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7: 9 e 5.

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4: Nove e vinte e oito.
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6: 9:51.
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1: Olha, isso aqui tá muito bom, isso aqui tá bom demais. Olha que dá para quem entra, mas quem tá dentro não sai, pois é.
2: Ai, isso aqui tá muito bom, isso aqui tá bom demais. Olha, você sabia que cada santo tem uma fogueira?
3: Isso mesmo, a fogueira de Santo Antônio tem a base quadrada, conhecida como chiqueirinho. A de São João tem a base redonda, o que dá a fogueira um formato cônico. E a de São Pedro tem a base triangular. É, você sabia disso?
0: Seis e 14.
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0: 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Você está na sintonia do Pinhão Neja com Luiz Henrique Pelícia, o programa sertanejo que acelera o pulsar do seu coração. Sinta a essência da moda raiz misturada aos acordes.

O sertanejo universitário. Música para elevar o espírito, seja trabalhando, viajando ou descansando aí no seu lar. Revivendo lembranças, despertando sorrisos e confortando a alma. Em cada acorde, uma nota de emoção e companheirismo se manifesta. Então segura firme que o pioneiro já está só aquecendo e vamos para a música.

moda excelente, daquelas que tocam bem no fundo do peito. E pra manter a energia lá em cima, segura firme que vem mais um grande sucesso pra você.

0: Eita, minha gente, como a viola chorou bonita até aqui. O Caipirão vai realizar uma breve interrupção. Vamos lá, arrume o chapéu e force uma respiração profunda. Continue conosco, que vem muito mais músicas top por aí. A sanfona está pronta e o violão mal pode esperar para tocar novamente. Cada melodia selecionada para emocionar seu coração e animar o seu instante. Estamos tão na sintonia que ficar juntos é inevitável. Aguarde um pouco, pois o Pioneer já retorna em instantes, com muito mais moda boa para você.
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2: 6:30. 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

0: 6h33.
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2: E voltamos com tudo ao Peão Neja, no embalo do nosso querido sertanejo universitário. Aos que gostam de sacudir o corpo ao som da música, cantar sem medo e vivenciar cada nota musical. Energia total com o sertanejo universitário, uma alegria que transborda. Aqui cada ritmo é um convite para se levantar e celebrar. Se tiver alguém por aí, convida pra roda. Está sozinho? Aumente o som e deixe a música te levar. A celebração se inicia com a primeira nota musical. Aguardem, pois o Peão Neja vai lançar mais um sucesso em breve.

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1: Essa moda linda demais.

0: Faz barulho pro Cleiton Romário aí, turma!
1: Hip-hop, hein? Grande sucesso! Continue com a gente, você quer mais música? Então toma mais música pra você! Fique atento ao que está por vir!

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1: que força é essa, hein? O sertanejo universitário tá pegando fogo hoje aqui no Pioneja. Canções irresistíveis que mantém todos em movimento. É a trilha perfeita pra dançar, cantar e curtir uma festa incrível. Mas ei, vamos pausar por um momento? É tempo de pausar e preparar-se para mais triunfos que estão por chegar. Porque a celebração ainda não terminou, está apenas aquecendo. Permaneça na mesma estação sem desviar o foco. Não saia daí, o Pioneja retorna logo com muito mais melodias que você gosta.
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0: pelinha de melão é de São João. Aí, as bandeirosas são homenagem aos padroeiros da festa junina, que são três, hein? O Santo Antônio, São Pedro e São João. O tempo foi passando e as bandeirinhas diminuindo de tamanho, mas continuam até hoje com a mesma simbologia, viu? Que é de purificar o ambiente da festa.
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2: 6:48.
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8: 6h53.
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10: Fala, meu povo do campo. Prepare-se, porque a gente já chega com informação quentíssima, direto para você que faz o Brasil crescer.
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10: E a notícia que abre a nossa primeira parte já é daquelas para animar a produção. O governo federal oficializou uma medida importantíssima para o setor.
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10: Estamos falando da destinação de até 10 bilhões de reais para o financiamento de máquinas agrícolas. Isso mesmo, são 10 bilhões de reais. Essa grana vem lá do Fundo Nacional de Desenvolvimento e foi oficializada através da medida provisória 1374 de 2026. Uma iniciativa que certamente vai impulsionar a modernização e a produtividade no campo, ajudando o produtor a investir em equipamentos mais novos e eficientes. É um apoio substancial para quem está na lida, garantindo mais força e tecnologia para a nossa lavoura e pecuária. Essa é a notícia que movimenta o agronegócio e mostra o compromisso com quem trabalha duro.
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10: Fique ligado, mas por enquanto, a gente encerra esta primeira parte e volta já com muito mais informação para você. Não sai daí.
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11: Peoneja, trazendo de volta o sertanejo universitário que todo mundo adora. Aqui o som é empolgante, a tendência é marcante e o vigor não tem fim. Se dançar é o seu forte, fique pronto, pois a música vai subir de temperatura. Vamos cantar juntos, aplaudir e sorrir até as orelhas. O peoneja mantém o ritmo e já estamos alinhados para a próxima canção.

sábado, 4 de julho de 2026. A identificação dos brasileiros com a direita ficou à frente da identificação com a esquerda na matriz ideológica calculada em nova pesquisa Datafolha. 44% dos brasileiros com 16

0: O placar terminou em 3-2 na prorrogação. O goleiro Vozinha, destaque do time durante o torneio, disse que todo o povo cabo-verdiano sai da competição realizado. Nas outras partidas do dia, o Egito eliminou a Austrália nos pênaltis e a Colômbia venceu Gana por 1-0 no último jogo da segunda fase da Copa do Mundo. Neste sábado começam as oitavas de final da Copa. Canadá e Marrocos abrem esta nova fase às 14h pelo horário de Brasília. Depois, às 18h, tem Paraguai e França que decidem outra vaga nas quartas de final. No horário de Brasília, 7h04.
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3: Mas essa bateu bonito no peito do caboclo apaixonado, da cabocla. E tem muita música boa pra continuarmos ouvindo os grandes sucessos e pra manter o ânimo lá em cima. A próxima música é daquelas que deixa todo mundo no agito.

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2: Ai, moleque, isso aqui tem um cheirinho de sucesso.
3: Jorge, Gustavo e Murilo.

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0: Nós tá na hora pra essa gurizada nova.
1: Faz barulho quem gostou.
2: Acontecendo hoje aqui no Pioneja. Cada faixa mais animada que a anterior, exatamente como o público prefere. Só um instante, estamos entrando em um intervalo bem rápido. Vamos dar uma pausa, respirar e nos preparar para o próximo bloco que vem arrasando. Daqui a pouco, mais sertanejo universitário no retorno de O Pioneja para você.
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4: 7 e 12.
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17: Ei, o casamento caipira é uma das partes mais divertidas da viagem junina. E é, né? A noiva aparece grávida e o pai obriga o noivo a se casar com uma espingarda apontada pra sua cabeça, tendo o apoio do delegado da cidade, que é amigo da família da noiva. O teatro do casamento é ainda maior, já que o noivo que está embriagado tenta fugir, mas sem sucesso. O casamento caipira é finalizado com os noivos então casados puxando o início da quadrilha. beleza, Zô?
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19: A informação que move o campo chega rapidinho para você. E olha que destaque importante do mercado de grãos que impacta diretamente o produtor.
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19: O trigo, por exemplo, voltou a mostrar uma alta significativa lá na Bolsa de Chicago.
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19: Essa valorização, meus amigos, ainda está sendo muito impactada pelos dados que surgiram sobre a redução da área de plantio e também sobre os níveis dos estoques lá nos Estados Unidos. É um cenário que tem mexido bastante com o preço, viu? Os contratos futuros do trigo seguem essa tendência de alta, refletindo essa preocupação com a oferta. Ou seja, a dinâmica de mercado está bem ligada a essa questão da disponibilidade do grão lá fora. Fique atento, porque o Agronejo segue monitorando tudo isso de perto para te deixar sempre por dentro.
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19: Essas foram as principais notícias do agronegócio nesta parte do nosso programa. Já já a gente volta com mais informação, pode ter certeza.
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2: Está de volta ao Peão Neja com aquela vibe de balada sertaneja que conquista todos. Pense numa pista repleta, as luzes piscando e todo mundo cantando junto. Essa música é pra arrepiar até quem fica parado. Deixe-se levar pelo ritmo, solte e curta um instante. Não vá embora, o Peão Neja está começando a pegar fogo.

0: Essa moda é daquelas, hein? A gente sente ela forte batendo no peito. E nessa mesma vibe, vamos seguindo firme, porque já tem moda boa pra acompanharmos cantando.
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0: Faz barulho.
1: Estamos vivendo um ambiente festivo sensacional aqui no Pioneja. Cada música que passa deixa a balada ainda melhor. Vamos fazer um pequeno intervalo para respirar. Dê-me mais um momento para colocar aquela música que vai animar todo mundo. Não mude de estação. O Pioneja está voltando com os melhores sucessos sertanejos.
2: Sábado 4 de julho de 2026. A parcela de brasileiros que defende que adolescentes que cometem crimes devem ser punidos como adultos subiu para 70%, segundo dados da nova pesquisa Datafolha. Em 2022, o índice era de 65%. Do outro lado, o apoio à redução dos menores infratores, ou melhor, à reeducação dos menores infratores, recuou de 34% em 2022 para 27%. Outros 3% dos entrevistados não souberam responder. O Datafolha realizou a pesquisa entre os dias 17 e 18 de junho e ouviu 2.004 eleitores de 16 anos ou mais em 139 municípios. O Supremo Tribunal Federal homologou o plano de reestruturação da Comissão de Valores Mobiliários, autarquia responsável pela fiscalização do mercado de capitais brasileiro. Com reforço no financiamento do órgão definido pela Corte, o documento prevê a realização de 22 medidas para aumentar e acelerar o poder fiscalizatório. De acordo com a CVM, um dos desafios do plano é a implementação da tokenização, uma espécie de escritura digital que visa ampliar a capacidade de supervisão e fiscalização do mercado financeiro. A Agência Meteorológica da Organização das Nações Unidas afirmou que o El Niño pode se intensificar rapidamente até setembro. Ainda de acordo com a ONU, os efeitos do fenômeno serão sentidos em diferentes regiões até o final do ano e se estenderão até 2027. Os efeitos aumentam a probabilidade de secas e chuvas intensas, assim como o risco de ondas de calor terrestres e marinhas em diversos países. No horário de Brasília, 7h33.
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2: 7h36.
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2: E a gente segue trazendo as informações mais importantes do campo para você, produtor rural, que acompanha a nossa programação.
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2: Um destaque que chega agora é sobre o Sicredi, que planeja um investimento robusto para o agronegócio.
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2: A cooperativa vai disponibilizar, olha só que número impressionante, 72,1 bilhões de reais para o Plano Safra 2026-27. Esse é um valor que representa um fôlego e tanto para o setor, garantindo que os produtores tenham acesso a crédito e recursos para impulsionar suas atividades. O Plano Safra 2026-27, aliás, já está em vigor, e o Sicredi mostra mais uma vez seu compromisso com o desenvolvimento do agronegócio brasileiro, essa força que move o nosso país. É um volume significativo de recursos, que vai fazer a diferença na vida de muita gente no campo.
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2: A gente se encontra na próxima parte, com mais novidades e análises. Até já!
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3: Novamente no ar, o Peão Neja retorna agora, exalando o frescor da terra molhada ao som de uma viola bem afinada. No campo, na cidade, no sítio, na fazenda, é momento de deixar o sertão tocar no seu peito. A força do rodeio e a alma da moda de viola agora premiam a nossa música. Isso nos faz lembrar do trabalho na roça, das comemorações no meio do verde e dos apertos de mãos fraternos. Acompanhe aqui, porque a viola não acabou de contar suas histórias.

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1: Se cair,
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0: Joga a mãozinha pra cima e fazer muito barulho aí, vai São Paulo!
1: Obrigado!
0: Muito obrigado, muito obrigado!
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0: 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Obrigado, fundo do meu coração.
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0: Agora junto da Miss. Obrigado, fã.
1: Ouvimos uma moda excepcional, bonita, aqui no Pioneja. Daquelas que fazem fechar os olhos e sonhar com o sertão. Contudo, vamos interromper momentaneamente para montar o próximo segmento. Logo, o som que chega trará consigo a combinação perfeita de tradição e júbilo sertanejo. Permaneça conosco, Pioneja logo estará de volta.
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3: 7h55.
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5: E seguimos por aqui no Agronejo, trazendo as informações mais quentes do nosso campo.
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5: Presta atenção nessa notícia que é super importante para o futuro do agronegócio, principalmente aqui na América Latina.
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5: A gente vê que a competitividade do setor está sendo redesenhada por dois fatores principais, sabia? Primeiro, a consolidação de novos acordos comerciais, o que sempre movimenta o mercado. E segundo, mas não menos importante, a exigência crescente por rastreabilidade ESG. Sim, essa sigla, que significa ambiental, social e governança, está cada vez mais forte. Empresas e consumidores querem saber a origem do que consomem, como foi produzido, o impacto no meio ambiente e se as condições sociais são justas. É um movimento que impacta diretamente a forma como o agronegócio opera e se posiciona no mercado global. Quem se adequa, ganha espaço. Quem não, pode ficar para trás. É a QESG e a legibilidade institucional ditando as novas regras por aqui. Fique ligado, porque essas tendências são fundamentais para quem vive e trabalha no agro.
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5: E por enquanto, a gente faz uma breve pausa e já já tem muito mais informação para você na próxima parte do Agronejo.
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6: E retornamos fechando o Peão Neja de hoje com um grandioso final. E o meu abraço, meus cumprimentos a todos os ouvintes que estão nos centros urbanos, nas zonas rurais ou na estrada de passagem. Obrigado pela carona. É uma honra ter cada um de vocês aqui com a gente, celebrando esta magnífica festa sertaneja. Espero que essa última canção ressoe profundamente no coração de cada um de vocês. Vamos juntos até o último acorde de hoje.
7: Sábado, 4 de julho de 2026. O presidente do Supremo Tribunal Federal, Edson Fachin, marcou para o dia 19 de agosto a retomada do julgamento sobre as eleições suplementares no Rio de Janeiro. O cargo de governador vem sendo ocupado de forma temporária desde a renúncia de Cláudio Castro em março. Um novo pedido de vista, no entanto, pode adiar a definição do caso. Parte da corte afirma que não deve haver tempo hábil para uma eleição específica para o mandato tampão. O jeito de consumir entretenimento e acessar a internet no Brasil está mudando rapidamente. Dados do IBGE mostram que quase metade dos lares brasileiros já paga por serviços de streaming de vídeo, enquanto a TV por assinatura continua perdendo espaço. Pesquisa também revela que o acesso à internet atingiu um novo recorde no país, que os idosos estão cada vez mais conectados. Ainda assim, o telefone fixo está em 6% das casas brasileiras. O número de mortos provocado pelos terremotos que atingiram a Venezuela subiu para 2.645, segundo o balanço mais recente divulgado pelo governo venezuelano. O total de feridos chegou a 12.666. Mais de 86 mil famílias receberam atendimento. O governo disse ainda que 15 mil pessoas estão desalojadas. As autoridades venezuelanas e equipes de apoio estrangeiras seguem à procura de pessoas soterradas nos escombros das regiões atingidas. Ao todo, são mais de 30 mil socorristas de 31 países, entre eles o Brasil. No horário de Brasília, 8 e 2.
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0: isso, concluímos mais uma edição do Pioneja. Meu sincero obrigado a todos que estiveram ao meu lado. Eu, caipirão Luiz Henrique Pelícia, desfrutamos juntos, vocalizamos, vivenciamos a nossa música sertaneja. Um abraço especial para todos na cidade, nos sítios, fazendas e trabalhando no campo. Que Deus abençoe cada lar, cada família e a cada trajeto que seguimos. Na próxima edição teremos ainda mais músicas excelentes e muita alegria sertaneja esperando por você. Mantemos a programação da rádio robusta com mais novidades para alegrar o seu dia. Que Deus esteja com você e, se for a sua vontade, nos encontramos na próxima.
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1: 8:20.
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23: Aqui no Agronejo, a gente sempre traz a informação que move o campo. E para você que nos acompanhou, é importante ficar ligado nos movimentos do mercado. Agronejo. O risco fiscal voltou a preocupar e os juros futuros dispararam. Um destaque importante para o agronegócio. 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Essa é uma informação que vem direto do Diário Econômico, um podcast que é uma parceria do PicPay com o Canal Rural e que traz tudo o que você precisa saber sobre economia para começar bem o dia. Fique de olho, porque o cenário econômico impacta diretamente o nosso setor, da porteira para dentro e para fora. Acompanhar de perto esses dados é fundamental para quem trabalha com o agro e busca sempre as melhores decisões.
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23: Agradecemos demais a sua sintonia aqui com a gente no Agronejo. Foi um prazer trazer essas informações para você, sempre com o foco no que importa para o nosso Brasil rural. Continue ligado na nossa programação. Um grande abraço e até a próxima.
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1: 8h45.
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0: Às 8h46, marcando o nosso eletrônico aqui na Progresso, nesta manhã de sábado, Clevelândia tem uma temperatura no centro da cidade agora de 7 graus. A mínima foi de 3 graus às 6 horas da manhã. Então a gente vai conferir o tempo hoje no estado do Paraná. 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
0: É isso aí, William, vamos pra frente, né? Acreditando na seleção, não tá fácil de acreditar, mas vamos lá, né? Contra a Noruega, eu penso que a gente passa aí, né? A Argentina suou frio ontem para ganhar de Cabo Verde, hein? 3-2 na prorrogação, gente. Agora são 8h49 e vamos ouvir a Bianca Ângelo, a nossa meteorologista do CIMEPAR, que está lá em Curitiba e traz as informações do tempo para hoje no Paraná, hein, Bianca? Bom dia.
2: Bom dia, eu sou Bianca Ângelo, meteorologista. E este é o boletim CIMEPAR Informa com a previsão do tempo para o dia 4 de julho de 2026 no Paraná. O sábado será marcado pelo predomínio de nebulosidade sobre o leste do estado, enquanto no oeste, o sol aparece entre poucas nuvens. Não há previsão de chuva para nenhuma região do estado. O principal destaque do dia é a amplitude térmica observada entre o amanhecer e a tarde, especialmente na metade sul do Paraná. Municípios como Foz do Iguaçu, Francisco Beltrão, Pato Branco e União da Vitória registraram temperaturas mínimas variando entre 5 e 8 graus nas primeiras horas do dia. Ao longo da tarde, o predomínio de sol favorece o aquecimento, com máximas variando entre 18 e 20 graus. Já no leste do estado, a maior cobertura de nuvens limita a variação das temperaturas ao longo do dia, mantendo a sensação de frio. Em cidades como Paranaguá, Curitiba e Rio Negro, a diferença entre as temperaturas mínimas e máximas não ultrapassa os 4 graus, com máximas próximas dos 14 graus. No norte do Paraná, as temperaturas permanecem mais elevadas, com máximas acima dos 20 graus e mínimas superiores a 10 graus. Em relação à sexta-feira, as temperaturas no fim da noite apresentam valores mais elevados em praticamente todo o estado, refletindo o enfraquecimento da massa de ar frio. No site do CIMEPAR você encontra a previsão detalhada para cada município e região para os próximos dias. Acesse cimepar.br.
0: Valeu, Bianca. Um abraço para você. Ótimo trabalho. Bom final de semana, hein? E o clevelandês teve um dia frio ontem, né? Principalmente na tarde e mais pro final da tarde, e a noite também foi gelada. Amanhecer também de 3 graus no centro da cidade. Eu penso que não geou porque havia neblina, né? Havia nevoeiro que se dissipou rapidamente no início da manhã. Senão nós teríamos um amanhecer de geada outra vez. E não está descartada a possibilidade de em algum ponto mais baixo da cidade ter havido a solidificação do orvalho. Agora são 8 horas e 51 minutos, um novo boletim do tempo. Dentro de aproximadamente meia hora, você confere aqui na Progresso FM. Manhã de sábado e daqui a pouco tem o Canal Aberto, que está chegando aí em sua edição especial deste 4 de julho de 2026.
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6: Sonhe. Seja otimista. Procure subir. E espere sempre que o melhor lhe aconteça. Embora as aparências sejam contrárias, confie em Deus, que está dentro de você, porque nele existe a solução de todos os seus problemas. Olhe para o lado certo da vida, para a felicidade e o progresso, e não detenha jamais sua subida. Seja otimista e há de vencer.
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É, sou eu, de volta ao programa, de volta ao convívio de vocês, né? De volta à rotina do seu dia a dia. E hoje é sábado, e só porque hoje é sábado, nós está aqui, né? Tranquilo e tinindo, mesmo com frio, nesta manhã gelada de sábado, 4 de julho, 2026, são 9:04 e a temperatura é de 7 graus no centro da cidade. Leio na Bíblia e conto para você lá em 1 Crônicas, capítulo 29, verso 13. Está escrito, hein? Agora, pois, ó Deus nosso,

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0: É, nem no sábado a gente larga de você. Nem no sábado a gente deixa você em paz, né? Estamos na edição do sábado, lembrando para você que ter propósito é uma condição importante na nossa vida. Ter propósito no nosso modo de viver, buscar excelência e ter amor pelo que se faz, são temas que norteiam a nossa vida de todo dia. É preciso sempre ter propósito, saber onde você vai chegar, seja em vendas, seja em outro qualquer aspecto do mundo dos negócios ou das atividades profissionais. Nós precisamos acreditar no que nós fazemos e devemos entregar sempre 100%, nada de meia boca. É o que a gente tem falado aqui no programa, né? Quando se entrega menos, se vicia a ser meia boca. E isso passa a ser considerado como o melhor que a pessoa pode dar. O que a gente tem que fazer é ser sempre 100%. Não interessa o que aconteça, 100%. É importante compartilhar conhecimentos e fazer sempre mais. Fazer sempre mais. Contribuindo e envolvendo a comunidade onde a gente vive. Porque a felicidade, meus amigos, será proporcional ao impacto que nós geramos. Se você não está feliz, não terá sucesso. E quando eu comecei a acreditar nisso, mudei o jogo da minha vida. A importância de acreditar naquilo que se faz. Este é o primeiro passo para construir algo que muitas pessoas podem achar impossível. E não esqueça de dar crédito às oportunidades. Elas são como ondas de rádio. Se você não sintonizar, nada vai acontecer. Aproveite o sábado, aproveite este dia maravilhoso que está aí à sua disposição, meu amigo, minha amiga, e plante amor e paz e colha paz e amor. Não fique chorando pelo que você perdeu. Lembre-se, você está vivo, hein? E a batalha não terminou. Viva o dia de hoje, o de ontem já é passado. A esperança termina quando você para de sonhar. Então continue sonhando e vivendo o dia de hoje. Não o de ontem, nem o amanhã. O dia de hoje.
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0: Eu sou o jornalista Mauro Fernando e tenho prazer muito grande em poder parlamentar com você, discutir com você temas importantes, conversar com você, noticiar na sua manhã de sábado aí, trazer os fatos importantes para você saber mais e melhor. É o nosso trabalho, porque aqui a gente faz aquilo que a gente prega, entregar sempre 100%. Ou seja, entregar sempre o nosso melhor e trabalhar com amor todos os dias. Estão conosco hoje, trabalhando dessa forma que eu estou identificando aqui, Marlon Machado na produção sonora musical, na programação, o Claudemir nas reportagens, o Albari nos efeitos de estúdio, a Catiele nossa arrumadeira e os locutores comerciais, o Celso, a Lindy, a Liz Oliveira, o Flávio e também o Lucas, todos trabalhando com amor, entregando o nosso melhor. Não interessa se é sábado, não interessa se está frio, o que nós devemos fazer é entregar o nosso melhor. Que você possa absorver isso que a gente está falando e integrar isso à sua vida diária, à sua atividade profissional. Não, eu vou fazer simplesmente por fazer. Não faça isso. Faça porque você gosta, né? Faça com amor, entregue o seu melhor. Pode ser até preparar o almoço, preparar os afazeres domésticos. Você pode fazer dessa forma. As pessoas que vão receber vão agradecer e você vai se sentir muito, muito, mas muito melhor. Meu amigo, minha amiga, manhã de sábado nublada, esta manhã de sábado, hein?

0: 9 graus a temperatura agora, aqui no centro de Clevelândia. 9 graus, há pouco aí a questão de 25 minutos estava 7 graus, agora 9 graus é a temperatura e deve chegar a 18, 20 graus, hein? É, o amanhecer é frio, mas a tarde vai ser de quase 20 graus, pode acreditar, é o que diz a meteorologia. A mínima foi de 3 graus às 6 horas da manhã. Não chove hoje, não chove amanhã, mas vai chover na segunda-feira, hein? É o que dizem os modelos. Ventos soprando a uma velocidade de 3 km horários, rajadas de 11, direção do vento é 77 graus, ou seja, de leste para nordeste. Sensação térmica é de 8 graus, hein? Lá fora no termômetro 9, mas a sensação é de 8 graus. Sol nasceu às 7h18, não deu para ver, estava nublado. O pôr do sol vai se dar às 17h49, quando faltarem 10 minutos para as 18 horas. Antes da noite começar, o sol já vai dar o seu tchauzinho, hein? Visibilidade 20 quilômetros. Umidade do ar 81% neste momento. Ponto de orvalho 5 graus nesta manhã, tá? 5 graus nesta manhã. Pressão atmosférica 1023 hectopascais. Informações importantes para quem interessar possa. E porque a sua vida interessa para a gente, né? Ficarmos contactados aí, a gente fala, né, que a vida é passageira como a dor, bela como o amor, simples como eu, importante como você. Por isso, eu convido você a lutar, perdoar, amar, conquistar, aproveitar cada segundo, hoje, sábado, tá? Não deixe para amanhã, domingo, não postergue para amanhã aquilo que você pode fazer hoje. Se você tiver que escolher entre ser feliz ou ser importante, escolha ser feliz, porque meu amigo, importante mesmo, é isso aí que você está pensando, você já é.
1: Onde você mora?
2: Moro.

0: conselho você daria para as pessoas desanimadas?
1: Canta, canta, minha gente, deixa a tristeza pra lá. Canta forte, canta alto, que a vida vai melhorar.
0: Como consegue manter viva a esperança de um mundo melhor?
2: É o amor que mexe com minha cabeça e me deixa assim.
0: Uma meta na vida?
3: Eu quero ter um milhão de amigos e bem mais forte poder cantar.
0: Durante as dificuldades, a quem você recorre?
4: Jesus Cristo, Jesus Cristo, Jesus Cristo, eu estou aqui.
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0: Dedico essas músicas aos meus melhores amigos e amigas, a todos que têm mais de 50 anos. Aprecie a letra. Acredito que diz um pouquinho de cada um de nós.
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7: É para você saber mais e melhor, ouvindo o nosso programa. São 9 horas, vamos conferir a hora e a temperatura. 9:17, céu nublado, 9 graus de temperatura, e tem morte na estrada, hein? Homem morre após colidir moto na traseira de trator, e isto aconteceu na PR-281, ao que informa a Polícia Rodoviária Estadual, 6ª Companhia, com sede em Pato Branco. Um motociclista morreu em um grave acidente registrado no início da noite de ontem, na PR-281, entre Realeza e Santa Isabel do Oeste. Segundo as primeiras informações, a motocicleta atingiu a traseira de uma máquina agrícola, um trator, que trafegava pela rodovia. A vítima morreu no local. O homem ainda não foi identificado, pelo menos a polícia não deu essa informação. Uma equipe da Polícia Militar que se deslocava de Realeza para Santa Isabel prestou os primeiros atendimentos e realizou o controle do trânsito até a chegada da Polícia Rodoviária Estadual, responsável pelo registro da ocorrência e pelos levantamentos que irão apurar as circunstâncias do acidente. A Polícia Científica e o Serviço Médico Legal de Francisco Beltrão foram acionados para fazer a perícia do corpo, e ele foi levado para ser necropsiado em Francisco Beltrão. A hora da notícia, 9:18, na Progresso FM.
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2: E a hora da notícia, 9:20. Homem morre após confronto com a Rony. Um homem morreu no fim da tarde desta sexta-feira, ontem, após um confronto com equipes da Rony, da Polícia Militar de Realeza, no bairro Marquese, lá em Realeza. Conforme as informações passadas pela polícia, até o momento a equipe da Rony, com o apoio do setor de inteligência de Curitiba, estava no município para localizar um indivíduo alvo de uma operação. E durante a abordagem, o homem, que estava sozinho em um Volkswagen Golf preto, teria sacado uma pistola Glock calibre 9mm e apontado a arma para os policiais. Diante da situação, houve troca de tiros e o suspeito foi atingido, morrendo ainda no local. As circunstâncias da ocorrência seguem sendo apuradas pelas autoridades. Até o momento, a identidade do homem não foi divulgada pela polícia de forma oficial. O corpo foi removido ao Serviço Médico Legal de Francisco Beltrão. 9:21, horário de Brasília.
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2: E agora a gente vai ao recado dos nossos comerciais, o nosso break do horário, e em seguidinho a gente volta com a nossa mensagem do dia. Lembrando que hoje a gente vai trazer no programa também o resultado da operação policial no Sudoeste, aquela que a gente falou ontem aqui no programa. É daqui a pouco aqui no Canal Aberto.
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7: 9:22.
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Meus amigos do rádio, 9:29, hora da gente conversar aqui no programa, né? Na nossa conversa de pé de ouvido. Hoje vamos falar da língua portuguesa? O que você acha, hein? Falar, por exemplo, de conjunções. Gosta ou não? Olha, eu já vi muitas opiniões sobre a língua portuguesa, hein? E dizem por aí que a nossa língua, a língua portuguesa, está entre os idiomas mais difíceis de serem aprendidos, uma vez que a sua gramática é bastante complexa. E é mesmo, eu tenho que concordar com isso. Porém, no estudo da palavra do dono do mundo, muitas vezes a seguinte expressão soa na minha mente: santa conjunção adversativa. Não é comum que, seguidas de palavras de juízo, as benditas conjunções sejam verbalizadas. São elas: mas, todavia, contudo, senão, entretanto, porém, no entanto, não obstante. Você já ouviu, você já pronunciou, você já leu, né? Isso acontece especialmente também na Bíblia, o livro mais lido e o livro mais vendido em todo o mundo, no Antigo Testamento, para demonstrar quanto a graça do Criador permeia a totalidade das Escrituras. Não há manifestação do favor imerecido dele apenas no Novo Testamento, porque a graça está no Altíssimo e ele é o dono de toda a graça. Ter essa percepção, meu amigo, minha amiga, é também uma forma de nos acolhermos nele, pois há circunstâncias em nossas vidas nas quais nos encontramos tão afundados em sentimentos negativos, como angústias, fracassos, frustrações e pecados, que passamos a ter uma falsa impressão de que ele, o dono do mundo, não está junto de nós, que ele nos abandonou. Porém, assim como aconteceu com Israel nos dias do ministério do profeta Oséias, os momentos difíceis de nossa vida não determinam a totalidade dela. Ele, o dono de tudo, sempre estende a sua misericórdia e então, pela sua graça, nos restaura e nos abençoa na nossa jornada diária. Nele, a esperança é resiliente. Repetindo de novo, a esperança é resiliente e sempre se renova a cada manhã, mesmo quando ao nosso redor tudo parece apontar para o fim ou então para o caos. Portanto, quando os juízos forem impostos sobre o seu coração, lembre-se das santas conjunções que provém dos lábios do dono do mundo aos seus fiéis. A graça dele está totalizada nas Escrituras e também na minha e na sua vida. É só confiar, meus amigos. A graça do dono do mundo permeia a totalidade das Escrituras sagradas e também as nossas vidas. Pare e pense. Pense e reflita. Reflita e repita com o nosso programa aquela frase de todo dia aqui no nosso canal aberto. Apesar de tudo e sob todos os pontos de vista, eu vou indo cada vez melhor e melhor em todos os sentidos. Diga e acredite que hoje você está melhor do que ontem e pior do que amanhã. Porque amanhã você vai estar muito, muito, muito melhor do que hoje. E ande para frente, viu? E olhe para o alto. É de lá que vem a luz que ilumina o meu e o seu caminho de vitórias, vivendo um dia de cada vez, e todos eles na presença do Mestre.

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4: A hora e a temperatura para você não perder tempo não, hein? 9:36, manhã de sábado na Progresso FM, 9 graus é a temperatura.
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4: Sonorizando a sua manhã de sábado com Rainer Spohr, Quando a Mão Alcança o Mate. Estãozinho Chororó, homenagem aos caminhoneiros. E o Prisma Brasil canta Mais Além do Sol. Bom dia pra você.

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2: Hora e temperatura no centro de Clevelândia nesta manhã de sábado. 9h53 pelo horário de Brasília, nós estamos com 9 graus de temperatura. Daqui a pouco, no jornalismo da Progresso, você vai saber que corpo de mulher foi encontrado sem vida em residência em Francisco Beltrão. E eu conto detalhes para você daqui a pouco.
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0: 9 horas.
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5: Para você saber mais e melhor sobre jornalismo, manhã de sábado, 4 de julho. 12 graus é a temperatura no centro da cidade. Até há pouco eu falei 9 graus e falei de forma errada a respeito da temperatura. Já era 12, hein? 12 graus e a máxima pode chegar a 20 no período da tarde. O tempo está nublado e a hora, confira. 9h59 com 50 segundos aí, né? 10 horas da manhã, pontualmente no centro de Clevelândia. Mulher encontrada em óbito em residência em Francisco Beltrão. Essa vem da Polícia Civil lá de Beltrão, dando conta de que uma mulher foi encontrada morta no final da tarde de ontem em uma residência no bairro São Miguel. O Corpo de Bombeiros foi acionado para realizar a abertura do imóvel e localizou a vítima já em óbito. De acordo com as primeiras informações, a mulher estava sem dar notícias desde a última terça-feira, dia 30. A suspeita inicial é de que a morte tenha ocorrido por causas naturais. A polícia científica esteve no local para os levantamentos e apurar as circunstâncias do óbito. O corpo foi recolhido pelo Instituto Médico Legal de Francisco Beltrão para fazer a necrópsia. 10 horas e 1 minuto. 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
5: Há pouco falei, né? Vou repetir de novo. Tempo nublado, 12 graus de temperatura no centro da cidade. E o Peter Scheuer traz agora a previsão do tempo para hoje, para amanhã, para a semana que vem. Como é que vai se comportar o tempo, hein, Peter?
8: E a maior parte do sábado é aproveitável, com tempo bom. A temperatura máxima prevista durante o sábado deve ficar próxima de 0 grau no amanhecer, 0 a 5 graus, 0 nas baixadas e vales com formação de geada, 5, 4 graus no alto. E a temperatura máxima prevista, ela deve chegar em torno aí dos seus 15 a 16 graus. Ao longo do domingo, volta a ter algumas pancadas passageiras. Essas pancadas, elas são bem irregulares, bem mal distribuídas. É um domingo, assim, aproveitável, com tempo seco. Mas alguma pancada aqui ou ali não dá para descartar. Durante a segunda, passa uma frente fria de fraca intensidade, trazendo pouca chuva e diminuição da temperatura. Terça, quarta, quinta, tempo bom. E volta a fazer frio com alguma geada fraca bem isolada. Peter Scheuer, meteorologista, com a previsão do tempo.
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5: 10:04 em hora de música. Três novinhas pra você. A primeira com Carlos e Jader, Separados, a gente lançou ontem. A segunda com Evandro Júnior e Diego e Vitor Hugo, também lançamos ontem, Caí na Sua Lábia. E a terceira com Newton Ferreira, vencedora da edição de número 39 do Carijo da Canção Nativa do Rio Grande do Sul, Na Casa do Mate. Bom dia para você.
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2: A hora e a temperatura no centro de Clevelândia são 10 horas e 16 minutos e meio. A temperatura 13 graus no termômetro da Progresso no centro da cidade. Daqui a pouco você vai saber no jornalismo da Progresso em Ação nesta manhã de sábado que a Polícia Civil prendeu lá em Palmas suspeito de incendiar veículo e praticar atos de vandalismo lá em Palmas. Eu conto tudo para você daqui a pouquinho.

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1: Dez e dezenove.
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0: 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Agora 10h25, 13 graus é a temperatura. Polícia Civil prende suspeito de incendiar veículo e praticar atos de vandalismo em Palmas. A notícia vem da Polícia Civil de Palmas, que identifica o cumprimento de um mandado nesta sexta-feira de prisão preventiva contra um homem investigado por uma série de crimes contra o patrimônio e atos de vandalismo registrados naquela cidade. Na madrugada de 24 de junho, o investigado percorreu diversos pontos da cidade praticando diversos crimes. Inicialmente, ele invadiu o terreno de uma residência, mas deixou o local ao perceber a presença de câmeras de monitoramento. Na sequência, deslocou-se para outro bairro onde ateou fogo em um veículo. As chamas destruíram grande parte da parte interna do automóvel. Ainda durante a fuga, segundo a Polícia Civil, o homem tentou incendiar uma lixeira pertencente ao patrimônio público instalada em frente a uma instituição de ensino na área central. Após identificar o suspeito, a equipe da Polícia Civil solicitou a prisão preventiva, medida que foi deferida pela Justiça e cumprida no dia de ontem, informa a Polícia Civil da cidade de Palmas.
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0: Manhã fria de sábado e o repórter Claudemir buscando a informação nas ruas da cidade. Bom dia, Claudemir.
6: Bom dia, Mauro. 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
0: Do seu lado, com muito mais calor humano, estamos na manhã, manhã de sábado fria, 4 de julho, 2026, 10h32.

Três músicas em homenagem ao pessoal da Leve, hein? O Lito Lins, Fiquei Mal com o Matheus Fernandes, o Gustavo Mioto e o Murilo Rolf cantando Novo Sozinho, e o Leandro Berlese cantando Patrimônio Dessa Terra. Bom dia com a Progresso Ligada.

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2: 11:15.
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20: Como vai o tempo e a temperatura?
21: E a maior parte do sábado é aproveitável com tempo bom. A temperatura máxima prevista durante o sábado deve ficar próxima de 0 grau no amanhecer, 0 a 5 graus, 0 nas baixadas e vales com formação de geada, 5, 4 graus no alto. E a temperatura máxima prevista, ela deve chegar em torno aí dos seus 15 a 16 graus.

0: fraca bem isolada. Peter Scheuer, meteorologista com a previsão do tempo.
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1: Aqui estamos no início do Edição Hits e a energia aqui não tem fim. Atenção na vibe, daqui a pouco mais sucessos para mexer com a sua sintonia. É rapidinho, só uma pausa para respirar e logo estamos de volta.
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1: 11:50. 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
4: O banco que você tem conta não pode cobrar nenhuma tarifa pela realização de até 4 saques por mês em guichê de caixa, inclusive por meio de cheque ou de cheque avulso, ou em terminal de autoatendimento, nem pelo fornecimento de até 2 extratos contendo a movimentação do mês por meio de terminal de autoatendimento, muito menos por realização de consultas mediante utilização da internet. Bankline.
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7: Café e jejum não combinam. Nessa situação, a cafeína pode machucar a mucosa interna do estômago e, assim, levar à gastrite. 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
11: 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Estamos de volta e o Edição Hits continua com a vibe que você adora. Os sucessos não param, um após o outro, mantendo o ritmo. Então aumente o som e deixe a próxima música tomar conta.
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1: Energia pura rolando no Edição Hits com a galera colada na nossa frequência. É hora de fazer uma breve interrupção. Permaneça ligado, porque já já estamos de volta trazendo mais músicas e entretenimento.
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5: Meio-dia e 13. 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
5: Regressamos com mais energia e o Edição Hits continua transmitindo. Estamos com uma sequência pulsante de músicas para conectar com seu ritmo. Para quem está conectado, é claro que a festa continua rolando. Deixe o som mais alto, porque a música que segue vai dominar o clima.
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0: Gostou dessa? Então se prepare, porque a próxima vai elevar ainda mais a nossa vibe.
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0: Gratos por terem estado conosco. Até a próxima edição.
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4: Meio-dia e 45.
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5: Meio-dia e 48.
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0: Meio-dia e 54.
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9: Meio-dia e 57.
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2: Uma e um.
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8: E a maior parte do sábado é aproveitável com tempo bom. A temperatura máxima prevista durante o sábado deve ficar próxima de 0 grau no amanhecer, 0 a 5 graus, 0 nas baixadas e vales com formação de geada, 5, 4 graus no alto. E a temperatura máxima prevista, ela deve chegar em torno aí dos seus 15 a 16 graus. Ao longo do domingo, volta a ter algumas pancadas passageiras. Essas pancadas, elas são bem irregulares, bem mal distribuídas. É um domingo, assim, aproveitável, com tempo seco. Mas alguma pancada aqui ou ali não dá para descartar. Durante a segunda, passa uma frente fria de fraca intensidade, trazendo pouca chuva e diminuição da temperatura. Terça, quarta, quinta, tempo bom. E volta a fazer frio com alguma geada fraca bem isolada. Peter Scheuer, meteorologista, com a previsão do tempo.
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6: 1:10.
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6: Olá, olá! Estamos começando nosso programa Sem Fronteiras, da 1 até as 3 da tarde. Depois vamos com Entardecer na Querência e muitas músicas bonitas para você descontrair neste lindo sábado.
7: Na vida, temos muito mais a agradecer do que pedir a Deus, por tudo que somos e que temos.

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4: 1:45.
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10: 1:56. 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
4: 12:05.
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5: Alô, pessoal, ligados com a Valde Show. Obrigada pela audiência. E vai curtindo a gente no seu trabalho, sua casa, ouvindo as melhores músicas selecionadas para vocês.

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4: 2:18.
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6: Você está ligado na 106.9 FM e o programa Sem Fronteiras. Desejamos um super fim de semana com a nossa companhia.

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1: 2:28. 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
2: 2:34. 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
4: E vamos juntos por aqui com o programa Sem Fronteiras, mandando as músicas em todos os ritmos, no clima do sabadão. Continue com a gente.

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2: 12h43.
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4: 12h53.
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0: 3 horas.
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1: Estamos de volta aqui agora com o programa Entardecer na Querência. Você que está aí na escuta do programa, ouvindo, prestigiando os sucessos da sua Rádio Progresso FM. Vamos de música, JJ.

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1: 3:22.
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4: 3:33.
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1: E você continua com a gente, hein? Nas tardes de sábado, na Progresso FM. Vai toda a programação musical a todos vocês.

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3: 3h43.
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2: 3h49.
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0: Boa tarde para você do centro, dos bairros, interior, ligado todos os sábados no programa Entardecer na Querência, com o aval de show.

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4: 4 e 2.
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6: 4:17.
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6: E você continua com a gente, hein? Nas tardes de sábado, na Progresso FM. Vai toda a programação musical a todos vocês.

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2: 4:39.
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5: E agora estamos nos despedindo, né? Encerrando o programa Entardecer na Querência. Que Deus ilumine a todos, um bom domingo a todos, que você tenha muita paz juntamente com sua família, com seus amigos, parentes. E agora com a última música do programa, com Chiru Missioneiro, a Nossa Senhora Aparecida. Até, fui!

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Nossa Senhora Aparecida, pela saúde, pela luz e pela paz, e por me guiar pelos caminhos da vida, por este mundão de meu Deus, de alma, de coração, muito obrigado.

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2: 4:51.
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3: 4:55.
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20: Salve, salve, simpatia, bom final de semana pra você que tá ligado junto com a gente. O Mega Mix tá chegando pra te fazer companhia em mais um final de semana aqui na sua rádio favorita. Como é que passou a sua semana? Passou bem? É um prazer estar com vocês aqui, viu? Valeu pela amizade, pela companhia, pela escolha. Tenho certeza que esse fim de semana ele vai ser muito especial aqui na sua rádio favorita. Pra começar a edição do Mega, tem Country Beat e Rio Negro e Solimões.
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0: Simone Mendes e a Saudade Proibida na melhor programação do rádio no seu Mega Mix. O seu programa de fim de semana também teve Ian com a participação especial de Sorriso Maroto, Lady Gaga com Bruno Mars. E abrimos a edição do Mega Mix deste final de semana com Country Beat, participação especial da dupla Rio Negro e Solimões, apaixona muita gente. É um prazer estar com vocês aqui, hein? Um abraço especial para você que chegou agora. Bem-vindos ao nosso Mega Mix, o seu programa de fim de semana que volta já já com você.
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3: 5 e 9. 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
5: Meu lindo, minha linda, é um prazer estar com vocês aqui. Obrigado pelo carinho da sua audiência, o carinho da sua amizade também. Seguimos com muito mais músicas. É hora do Panda e a participação especial de Gustavo Lima.
6: Isso

0: o problema aqui.
1: Panda, como está Bolima? O embaixador, calcinha de renda. E agora a gente vai curtir o sucesso. Quem sente saudade sou eu, hein? Essa música, ela foi lançada em dezembro pelas irmãs Maiara e Maraísa. E essa música, ela faz parte do novo DVD Melhor Que Imaginei.
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0: Jean e Giovanni com Bruno Marrone. Aqui tem peso, hein? Artistas de peso. Jean Giovanni e Bruno Marrone no Mega. Também teve Natan. E abrimos esta sequência ao som de Panda e Gustavo Lima. Na melhor programação do rádio. Prazer estar contigo aqui. Tá trabalhando? Bom trabalho, bebê. Tá em casa, tá de boa, tá curtindo o fim de semana? Bom descanso pra você. Esteja onde você estiver. É uma honra, uma alegria poder passar esse fim de semana com você.
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2: 5:25. 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
7: 5:29.
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9: Já de volta, muito mais músicas no melhor final de semana aqui do seu rádio, hein, gente? Seguimos com sucessos, é hora de Marcos e Belucci.
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0: O Mega Mix tá demais, hein, gente? Que programação gostosa no melhor final de semana aqui do seu rádio. Samuel Rosa segue o jogo. Ainda teve os Bastiões, Israel e o Rodolfo. Lucas e Rodrigo, meu xará Lucas, né? Com o Rodrigo eu voltei e a gente abriu a sequência com essa música linda, Sonho de Todo Casal, da dupla Marcos e Belucci. Um bom fim de semana pra você que tá com a gente, tá? Esse é o nosso Mega Mix, o seu programa de fim de semana.
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0: 5:41.
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0: Seguimos com as músicas. Seguimos aqui com o sucesso de Projota.
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0: Jesse Abrams aqui na nossa programação, hein, gente? Sucesso que você curte com a gente no nosso Mega Mix. Olha, a Bia Frazo vai cantar pra gente a música Imperfeita, que traz aquele sofrimento que a gente gosta, que a gente ama. Ela é empresariada pelo escritório da dupla Henrique e Juliano. Ela é compositora de vários sucessos da eterna Marília Mendonça, do Luan Santana, do Gustavo Lima, entre outros artistas. Bora curtir
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0: Fernando e Fabiano, com a participação especial do Panda. Ainda teve a Bia Frazo, também Grace Irbams. E abrimos a sequência com o Projota, no melhor final de semana aqui do seu rádio, hein? O Mega Mix tá bombando, gente. Que programação gostosa! E a próxima hora tá especial. Fique aí.
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4: 5:54.
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3: Que bom estar contigo aqui no melhor final de semana do seu rádio. Seguimos no nosso Mega Mix, a maior audiência do rádio no seu final de semana. É hora de Felipe Rodrigo junto com a Simone Mendes.
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0: Jorge Mateus, haverá sinais. Junto com a Lauana Prado, a O Moda Ajeitada, hein? Ainda teve Wesley Safadão, participação do Ronaldinho Gaúcho. É o nosso gaúcho, também da Ludmilla. Você curtiu também o Diego e Arnaldo com Zé Neto e Cristiano. E abrimos a segunda hora de hoje com o Felipe Rodrigues e Simone Mendes. O Oceano, quero mandar um forte abraço para você que está trabalhando nesse fim de semana, seja na área comercial também, né? Na área da segurança pública, na saúde, enfim, esteja onde você estiver nos acompanhando aí, um abraço muito especial. Obrigado, obrigado pela sua amizade, pelo carinho da audiência. Bom fim de semana, bebê.
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5: 6 e 9.
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0: E aí, tudo bem? Bom e bonito? Seguimos aqui no nosso Mega Mix, o seu programa de final de semana, trazendo agora a dupla Luiz Henrique e Léo.
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0: Brusco e Vinícius. E a medida protetiva. A participação especial é do embaixador Gustavo Lima. Ô, moda ajeitada, hein? Esse trio aqui dispensa comentários, hein? Ainda teve a nota de repúdio com o embaixador Gustavo Lima, Lagum, e abrimos a sequência com a dupla Luiz Henrique Léo. Perigo danado. Olha, quero mandar um abraço especial para os motoristas que dão aí carona pra gente nesse final de semana. Também os motoristas de aplicativo, transportadoras, você que trabalha ligadinho junto com a gente, você que dá carona pra gente nesse super fim de semana que volta já já junto com você.
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3: 6:22.
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0: Bora que bora curtir música boa, vem com a gente, vem com o Mega, vem com Pedro, Paulo e Alex, junto com Ícaro e Gilmar.
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Fred e Fabrício aqui na melhor programação, também a nossa Anitta, com o Felipe Amorim, Hitmaker, The Weeknd, e também teve PPA, Pedro Paulo e Alex, com a participação especial da dupla Ícaro e Gilmar, hein? Com esse quarteto aí é sucesso, hein? Sucesso mesmo, é o nosso final de semana, hein, gente? Que honra, que alegria poder contar com a sua audiência nessa rádio maravilhosa que trabalha incansavelmente para levar até você o que é de melhor do rádio. Sempre música boa também, né? No fim

0: lado do Ginásio da Matriz.
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0: próxima de 0 grau no amanhecer, 0 a 5 graus, 0 nas baixadas e vales com formação de geada, 5, 4 graus no alto, e a temperatura máxima prevista, ela deve chegar em torno aí dos seus 15 a 16 graus. Ao longo do domingo, volta a ter algumas pancadas passageiras. Essas pancadas, elas são bem irregulares, bem mal distribuídas. É um domingo, assim, aproveitável, com tempo seco. Mas alguma pancada aqui ou ali não dá para descartar. Durante a segunda, passa uma frente fria de fraca intensidade, trazendo pouca chuva e diminuição da temperatura. Terça, quarta, quinta, tempo bom. E volta a fazer frio com alguma geada fraca bem isolada. Peter Scheuer, meteorologista, com a previsão do tempo.
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3: 6h40.
1: 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De volta, mais músicas aqui no seu final de semana. Seguimos com o Mega Mix. É hora de Thiaguinho e Billy SP. 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
4: Essa é aquela canção pra quando você acordar, coloca ela. Para que ela te inspire, te dê coragem.
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0: Lola Young na programação Show no seu Mega Mix. Olha, a dupla Kleber e Cauã, eles lançaram em maio a música Mil Adjetivos no projeto Resenha na Fazenda, hein? Essa faixa, ela traz uma letra romântica que exalta a beleza natural e os detalhes da pessoa amada.
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0: Vitão e Romário, junto com o Zé Neto e Cristiano. Também teve Kleber e Cauã, Lola Young, também o Thiaguinho. Pra fechar bem demais a edição do Mega deste fim de semana. Um abraço muito especial pra você que esteve com a gente. Gratidão pelo carinho da audiência e até o nosso próximo encontro. Tchau, tchau.
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4: 6:54.

Olá, tudo bem? Tudo certinho? Tudo belezinha? Numa boa? Sobe o som! O programa Onda Sertaneja começa agora, que legal! Saber que vocês estão junto comigo, eu tô contigo, tá ligado? Vamos lá então, programa Onda Sertaneja, é o primeiro final de semana do mês de julho do ano de 2026. Vibra comigo, vem na boa Brasil, Onda Sertaneja edição final de semana está no ar.

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Olhe o céu, aprecie sua beleza, acalme seu coração. Amanhã é um novo dia. E por hoje, o melhor é aproveitar o espetáculo que o céu está oferecendo para você.

0: Meus queridos, meus brothers, todo mundo curtindo o programa Onda Sertaneja, Balança, Calango Aceso e Adriana Moral, Enraizado, Banda Brilha Som, Sabor Morango e ainda o grupo Estrada Fora da cidade de Caçapava, Não Te Aflocha, Zeca Velho, é sucesso, é música boa, é bailão, guri.
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0: Por você e pra você, Ciro de Luca. Copo virado rolou no programa Onda Sertaneja. Rápido intervalo, Brasil. Eu tô de volta já já. Não desliga, não.
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1: 7:23.

0: Belezinha, tudo na paz, meus queridos. E você, tudo certinho, numa boa? Curtindo, acompanhando o programa Onda Sertaneja em São Gotardo, Minas Gerais. Cumaru, Pernambuco, Chique Chique e também Oliveira dos Brejinhos e também Bom Jesus da Lapa. Salve, salve, Salvador, Bahia de Todos os Santos, meu rei. Clevelândia, no Paraná, Trombas, Goiás, Itabira, Pernambuco, Nova Olímpia, no Mato Grosso, Boquira, na Bahia, Itaqui, no Rio Grande do Sul, São Miguel Arcanjo, em São Paulo, Macaú, Rio Grande do Norte, Tracunha, em Pernambuco, Parnamirim, Rio Grande do Norte, Jupi, em Pernambuco, Passagem Franca, no Maranhão, Lagoa dos Gatos e Bezerros, em Pernambuco, Itaquiraí, no Mato Grosso do Sul, Marechal Deodoro, Alagoas, Alô Sapucaia, no Pará, Anísio de Abreu, no Piauí, Ibirapitanga e também Jaquié, na Bahia, Rio de Janeiro, a cidade maravilhosa, todo mundo curtindo, acompanhando o programa Onda Sertaneja. Muito bem, sejam bem-vindos, hein? Boa música, sucesso e alegria. Agora, vamos destacar no programa Momento da Tradição. Confere o destaque de hoje, aumente o volume.
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0: No programa Onda Sertaneja, Momento da Tradição apresenta Grupo Soledade. Foi fundado há mais de 19 anos na cidade de Soledade, no Rio Grande do Sul. Grupo Soledade é destaque no programa. Cordiona

0: Alô, você, conferiu comigo, música boa. Kleber e Cauã, que som legal. Mil adjetivos, e você, tá ligado, tá gostando, tá na boa, tá no Onda Sertaneja?
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Aqui vai um abraço do Grupo Rodeio aos laçadores, domadores, jinetes e narradores de rodeios. 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

feliz, tá na boa. E aí, tudo certinho? Grupo Rodeio Regis Marques, sorta cavalo. Daisy Singularidade, Alma Latina, Lenha Molhada e Grupo Minuano, Entreveiro das Bailantas. Assim vamos chegando ao final da edição de hoje do Onda Sertaneja. Muito obrigado pela sua companhia, pelo carinho e pela audiência de vocês que ficaram ligadaço. Daqui a pouco, mais um programa líder e campeão de audiência pintando pra você. Éder Machado tá dizendo o seguinte, mulherada, cheguem juntinhas no rádio e sintam-se beijadas. Rapaziada, sintam-se todos abraçados. Gente da gente, um beijo carinhoso. Fiquem

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2: Sete e cinquenta e um.
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5: Com a pista iluminada e o som no ponto, a festa está pronta para começar. Neste lugar, a energia nunca cessa. Estamos transmitindo o programa que faz vibrar o coração dos amantes do sertanejo. Agora, na pista mais amada do Brasil, os sucessos sertanejos chegam um após o outro. Da canção romântica ao ritmo de festa, vivencie cada hit com emoção e lembrança. Aqui na pista, a gente vive tudo. Cantamos, dançamos, sofremos e nos alegramos juntos. O sertanejo representa isso. Paixão, amizade, encontros e celebrações é a trilha que embala nossa vida. Eu sou Paulinho Maciel e convido você a embarcar comigo neste passeio musical. Estamos ao vivo no Pistaneja, onde as músicas sertanejas tomam conta da pista mais querida do Brasil. Iniciamos apenas com excelência para agitar todo mundo na pista.

0: essa foi apenas um começo da nossa noite sertaneja. A diversão está apenas iniciando. Não sai daí, porque o Pistaneja, a pista mais amada do Brasil, vai trazer mais sucessos em instantes.
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2: 8:07.
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7: O descanso terminou e continuamos no embalo. Pista aberta para quem quer dançar. Música tocando sem cessar e o sertanejo enchendo o lugar. Pegou um respiro rápido? Agora é o momento de soltar a voz, mexer o corpo e sentir todas as batidas. O Pistaneja retorna com tudo. As melodias sertanejas não param de ecoar. Com cada sequência, a energia na pista só aumenta. Aqui estão os hits que todos adoram. O lugar mais adorado do Brasil traz tendências para quem ama, sucessos para quem se move ao som da música e refrões que unem todos no canto. Bem-vindos ao Pistaneja. Suba o volume, traga o pessoal e siga comigo nessa aventura musical que ainda não acabou. Toda melodia oferece uma emoção diferente. Sou Paulinho Maciel e estou aqui trazendo mais uma vez sucessos que fazem todo mundo dançar. Segue comigo que a festa sertaneja não para. Pistaneja ao vivo.

0: Ligamos a nossa transmissão e o nível de energia está lá em cima. Atenção, cada nova volta aumenta ainda mais a temperatura da pista. Aqui é o Paulinho Maciel e continuamos juntos aqui na Pista Neja. É hora do sertanejo na pista, pessoal.
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4: 8h24.
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0: O ritmo sertanejo não para, a festa segue no ar e a energia está cada vez maior. Uma, as melodias sertanejas desfilam, carregadas de emoções, música para dançar e histórias conhecidas por todos. Na Pistaneja, os corações batem mais forte e as vozes elevam-se em harmonia, mostrando porque este é o lugar preferido do Brasil. Eu sou Paulinho Maciel e continuo aqui animando essa festa com todos vocês. Vem aí outro segmento do Pistaneja, porque o ritmo sertanejo é sem parar. Segura que lá vem nós.

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0: Com a pista ditando o passo, a música tomando conta, estamos só no começo da festa. Agora vamos fazer uma pequena pausa, apenas para harmonizar as energias. Logo volto. Sou Paulinho Maciel, trazendo muito mais sucessos aqui no Pista Neja, a pista que o Brasil ama.
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0: A pista incendiou. As canções sertanejas encantaram e o bloco foi de tirar o fôlego. Entretanto, é tempo de uma rápida respirada. Fique por aí, porque o próximo segmento está carregado com hits incríveis para você se divertir cantando e dançando. Eu sou Paulinho Maciel. Não saiam daí, logo mais tem muito mais emoção na Pista Neja, a pista mais amada do Brasil.
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0: 8h56.
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2: O calor tomou conta da pista. As melodias fluíram e já estamos todos emocionados. Emoção sem fim, paixão pela moda e aquele refrão que contagia todos. Pois a pista de dança mais amada do Brasil está sempre ativa. E é uma torrente de emoções, um amor de moda, um refrão que ecoa em uníssono, porque a pista favorita do Brasil jamais cessa.

0: coisa linda. Valeu, parabéns.
1: Obrigado, Zeca. Prazer é nosso. Muito obrigado por tudo, meu amigo.
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